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2: Parte que mais dói depois de um término é quando a ex vai pra primeira balada sozinha. Fala assim, ó.

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Oremos. Concedei-nos, Senhor, a vossa graça de sempre temer e amar vosso santo nome, pois nunca cessais de conduzir os que firmais solicitamente no vosso amor. Por Jesus Cristo, vosso Filho, que é Deus e convosco vive e reina na unidade do Espírito Santo por todos os séculos dos séculos. Liturgia da palavra, ouçamos com atenção.

Leitura do livro do profeta Jeremias. Jeremias disse: eu ouvi as injúrias de tantos homens e os vi espalhando medo em redor. Denunciai-o, denunciemo-lo. Todos os amigos observavam minhas falhas. Talvez ele... ao meu lado, como forte guerreiro. Por isso, os que me perseguem cairão vencidos, por não terem tido êxito. Eles que nunca se apaga. Ó Senhor dos exércitos, que provas o homem justo e vês os sentimentos do coração, rogo-te, me faças ver tua vingança sobre eles, pois eu te declarei a minha causa. Cantai ao Senhor, louvai ao Senhor, pois ele salvou a vida de um pobre homem das mãos dos maus. Palavra do Senhor.

0: até Moisés, mesmo sobre os que não pecaram como Adão, o qual era a figura provisória daquele que devia vir. Mas isso não quer dizer que o dom da graça de Deus seja comparável à falta de Adão. A transgressão de um só levou a multidão humana à morte, mas foi de modo bem superior que a graça de Deus, ou seja, o dom gratuito, concedido através de um só homem, Jesus Cristo, se derramou em abundância sobre todos. Palavra do Senhor.
1: Graças.

0: O Senhor esteja convosco.
1: Ele está no meio de nós.
0: Proclamação do Evangelho de Jesus Cristo segundo Mateus.
1: Glória a vós, Senhor.
0: Naquele tempo disse Jesus aos seus apóstolos: não tenhais medo dos homens, pois nada há de encoberto que não seja revelado, e nada há de escondido que não seja conhecido. O que vos digo na escuridão, dizei-o à luz do dia. O que escutais ao pé do ouvido, proclamai-o sobre os telhados. Não tenhais medo daquele que mata o corpo, mas não podem matar a alma. Pelo contrário, temei aquele que pode destruir a alma e o corpo no inferno. Não se vendem dois pardais por algumas moedas? No entanto, nenhum deles cai no chão sem o consentimento do vosso Pai. Quanto a vós, até os cabelos da vossa cabeça estão todos contados. Não tenhais medo. Vós valeis mais do que muitos pardais. Portanto, todo aquele que se declarar a meu favor diante dos homens, também eu me declararei em favor dele diante do meu Pai que está nos céus. Aquele, porém, que me negar diante dos homens, também eu o negarei diante do meu Pai que está nos céus. Palavra da salvação.
1: Glória a vós, Senhor.
2: Então, meus queridos irmãos, nós celebramos hoje o 12º domingo do tempo comum e nosso Senhor hoje nos convida: não tenhais medo. Vamos dizer junto?
3: Não tenhais medo.
2: Nós temos muitos medos e os medos fazem parte muitas vezes da nossa vida. O medo de morrer, o medo de adoecer, o medo de perder o emprego, né? O medo, tantos medos aparecem na nossa vida. E o medo significa insegurança. Deus, na pessoa de Jesus, chama os apóstolos para a missão. E chamando para a missão, alertam os apóstolos dizendo: não tenhais medo dos homens. A missão é exigente. A missão é necessário que a gente dê testemunho da verdade. E ser da verdade, da justiça, incomoda muita gente. Porque vivemos, né, num mundo de aparências. Padre Léo, se vocês já leram um livro dele, fala muito disso, sobre o homem cria máscaras e de fato vive de aparências, e as aparências que até o mundo espera que você tenha para viver bem, para se relacionar com os outros melhor ainda. Jesus fala aos apóstolos: não tenhais medo dos homens, mas tenhais medo de uma coisa, de perder a alma. A gente tem muito medo de perder as coisas para este mundo, mas poucos nos preocupamos de nos preparar bem, para estar bem, para viver bem o Evangelho, né? Que é a regra para a salvação de todo homem. Muitos de nós esquecemos de que a verdadeira felicidade O bem-estar consiste em Deus. Dom Henrique falava muito isso, né? O medo que o homem deve ter sempre é de alguém poder tirar de nós aquilo que é essencial na vida do ser humano, que é Cristo. Muitas coisas nos tiram, não é? Mas Cristo nós não podemos deixar que ele seja tirado, roubado, aniquilado da nossa vida. Porque Cristo é a razão de viver. Quando nós perdemos a fé, não é? Nos falta a terra. Em quem mais nós vamos colocar a nossa segurança, o nosso apoio, o apoio de nossos pés, da nossa vida, consiste em Deus e não nos bens, e não, né, nos nossos privilégios, nos nossos, naquilo que nós possuímos ou nos dão. Mas a nossa segurança deve ser sempre o Senhor. Não tenhais medo. Agora, uma coisa que o Senhor os pede: tenha coragem. E ter coragem significa de enfrentar os desafios todos os dias, sejam ruins, sejam, né, de sofrimento, de conflitos, né, de doenças. Tenham coragem. E ter coragem significa confiar. Confiar. Porque nós não estamos sozinhos. Naquele que confia em Deus, né? E quando a gente confia em Deus, a gente põe, né, nossa esperança, nossa vida, nossas decisões, não é? Deus vai nos dar a sabedoria. Então, coragem. A coragem não pode faltar na nossa vida, não é? Não é só coragem, né, para trabalhar, mas a coragem de ter a luz, a força, a energia, né, de enfrentar os desafios com o Senhor. Saber que não enfrentamos sozinho. É quando Jesus estava caminhando para o Calvário e encontrou as mulheres, não é? No caminho para o Calvário, Jesus encontrou as mulheres chorando, não é? E o que que Jesus fala para aquelas mulheres? Por que choram? Se ele está entre vós. Coragem. Nada que passamos, Deus conhece e conhece cada um de nós. Agora, não podemos nos afastar de Deus. Afastar de Deus porque estou desanimado, porque o sofrimento é terrível, porque estou enfrentando isso. Isso é como se abandonasse a Deus. Quanto mais o sofrimento, isso está na primeira leitura de Jeremias, né? Quanto mais o sofrimento bata a porta, mais a gente pode fincar e dizer e ter resistência, né? Deus me dará força para enfrentar. Deus me dará força. É como uma senhora que enfrentou um câncer, né? E foi ao médico. O médico disse assim: está curada. Mas anos depois aparece alguma outra coisa. E ela vai ao médico. O médico agora apareceu em outra parte do vosso corpo. E bonito foi a reação dela para com o médico. Eu venci um, com Deus vencerei o outro. Isso é que Deus espera conosco, a convicção. Convicção, né? De que nós não estamos sozinhos. Podem todos virarem as costas, como nós sabemos que enfrentamos isso. Pode todos, né, não estar conosco, os humanos, mas Deus estará sempre. Esse é fiel. Deus é fiel. Deus não desista para aquele que o procura de coração sincero. Lembrar sempre disso. Para aquele que não o abandona, para aquele que é fiel a ele, para aquele que o busca de coração. E é isso que Jesus prepara os apóstolos, porque a missão será árdua. Ele sabe, o próprio Deus, o que ele enfrentou, o que os apóstolos vão enfrentar na missão. Por isso, não tenhais medo da perseguição, do sofrimento, das injúrias, do abandono, da frieza, da covardia, da infidelidade dos homens. Não tenhais medo, isso tudo passa. Claro que é verdade que nos deixa, né, sequelas. Mas com o Senhor, no Senhor, a gente nos tornaremos vitoriosos e venceremos, e serão todos derrubados. Tenhais medo de aqueles que vendem a nossa alma. Tenhais medo daqueles que podem tirar o tesouro da nossa vida, que é Cristo Jesus. Assim, esses devemos ter. A esses não podemos, não é, buscar sempre fortalecer a nossa vida em Cristo Jesus. Aquele, porém, que negar diante dos homens, também eu negarei diante de Deus. Olha aí, cuidado, não podemos negar a Deus para agradar fulano. Nós temos muito isso na terra, né? Às vezes abandona Deus, diz não para Deus para agradar fulano. E a quem nós devemos servir? A quem nós devemos ser verdadeiros? A quem de fato nós devemos, não é, a nossa decisão, nosso seguimento deve ser aos homens? Não, nossa missão não é aos homens. Nossa missão é anunciar Jesus, é testemunhar Jesus pela vida, levando aos homens a se encontrarem com Deus, a se reconciliar com Ele. Portanto, todo aquele que declara a favor dos homens, mas nega o Pai do céu, eu também negarei diante dos homens. Isso é Jesus que fala. Infelizmente nós vivemos uma sociedade que, para Deus, quando Deus está me agradando, fazendo o que me agrada, me beneficiando de alguma coisa, estou no seguimento. Mas quando é para enfrentar os desafios, né, o sofrimento, a vez que bate na nossa porta, as exigências, nós o negamos, nós o abandonamos, nós o procuramos outros deuses que favoreçam o nosso desejo e a nossa vontade para este mundo. Pois a salvação de Jesus não é para este mundo, a salvação de Jesus é para o Pai, é para o céu, é para a vida eterna. Então, duas palavras que não podem ser esquecidas nesta semana. Não tenhais medo. Coragem. Vamos dizer junto? Não tenhais medo. Coragem. Creio em Deus Pai Todo-Poderoso, Criador do céu e da terra, e em Jesus Cristo, seu único Filho, nosso Senhor.

0: irmãos e irmãs, imploremos a Cristo, Filho de Deus, para que sua força nos guarde no caminho da vida. Depois de cada prece, vamos rezar: Cristo, ouvi-nos, Cristo, atendei-nos.
1: Cristo, ouvi-nos,
2: Cristo, atendei-nos.
3: Para que Cristo guie a Igreja, povo de Deus, e ela seja preenchida de coragem, audaciosa, esperança e alegria, para que ajude a humanidade a vencer seus medos e as trevas e a morte, rezemos.
1: Cristo, ouvi-nos, Cristo, atendei-nos.
3: Para que Cristo, o servo sofredor, nos ajude a superar com paciência, perseverança e amor os dramas que afligem o mundo atual, rezemos.
1: Cristo, ouvi-nos, Cristo, atendei-nos.
3: Para que Cristo, o verdadeiro bem-aventurado, dê discernimento à humanidade diante dos bombardeios de informações, das más notícias e das crueldades, rezemos. Para que Cristo, que vê o sentimento do coração, afaste-nos de todo medo e de toda escuridão, a fim de que sejamos testemunho da força e do grande amor do Senhor, rezemos. Aniversariantes da semana: Argentino Brito Gonçalves, Aline Fernandes Rodrigues, Arlete de Jesus Mota, Diego Flávio de Souza da Silva, Edneia Viana Bernardo, Josemar dos Santos Silva, Josiane Cabral Gonçalves, Julieta Alves da Silva, Maria Nogueira Bonfim, Nessília Mangabeira, Porfírio Ribeiro Osório, Rita da Silva Pereira, Silva Araújo de Jesus, Terezinha Nogueira dos Santos, Vandira Moura Gonçalves e por todo o seminarista do mundo inteiro. Cristo, ouvi-nos, Cristo, atendei-nos.
0: Vamos rezar pedindo que Cristo possa de fato ser nossa segurança, ser nosso apoio, ser a razão da nossa vida, não o medo, não o afastamento, não o abandono de Cristo, mas o Cristo que morreu na cruz, que garante a salvação de todos nós, possamos ser nossa eterna fortaleza. Rezemos ao Senhor.
2: Cristo, ouvi-nos, Cristo, atendei-nos.
0: Ó Cristo, Salvador do mundo, universo, sois o bom pastor. Ouvi as nossas súplicas humildes e confiantes. Vós que viveis e reinais pelos séculos dos séculos.
2: Amém.

0: queridos irmãos e irmãs, para que esse nosso sacrifício seja aceito por Deus Pai Todo-Poderoso.
1: Receba, Senhor, por tuas mãos este sacrifício, para a glória do seu nome, para o nosso bem de toda a sua santa igreja.
0: Acolhei, Senhor, nós vos pedimos este sacrifício de louvor e de reconciliação, e fazei que por ele, purificados, vos oferecemos o afeto de um coração que vos agrade. Por Cristo nosso Senhor.
1: Amém.
0: O Senhor esteja convosco.
1: Ele está no meio de nós.
0: Orações ao alto.
1: O nosso coração está em Deus.
0: Demos graças ao Senhor nosso Deus.
1: É nosso dever e nossa salvação.
0: Na verdade, é digno e justo, é nosso dever e salvação dar-vos graça sempre em todo lugar, Senhor Pai Santo, Deus Eterno e Todo-Poderoso, por Cristo Senhor nosso. Por seu mistério pascal, ele realizou a obra admirável e de nos chamar do pecado, da escravidão, da morte, à glória de sermos agora raça escolhida, sacerdócio régio e nação santa, e povo que vos pertence, para anunciarmos por toda parte os vossos grandes efeitos, ó Pai, que nos chamaste das trevas à vossa luz, à luz maravilhosa. Por isso, com os anjos e arcanjos, os tronos, as dominações e todos os coros celestes, entoemos o hino de vossa glória, cantando a uma só voz.

0: vós sois santo, ó Deus do universo, e tudo o que criaste proclama o vosso louvor, porque por Jesus Cristo, vosso Filho e Senhor nosso, e pela força do Espírito Santo, dais vida e santidade a todas as coisas, e não cessai de reunir para vós um povo que vos ofereça em toda parte, do nascer ao pôr do sol, um sacrifício perfeito. Por isso, ó Pai, nós vos suplicamos, santificai pelo Espírito Santo as oferendas que vos apresentamos para serem consagradas, a fim de que se tornem para nós o corpo e o sangue de vosso Filho, nosso Senhor Jesus Cristo, que nos mandou celebrar estes mistérios.
1: Enviai o vosso Espírito Santo.
0: Na noite em que ia ser entregue, Jesus tomou o pão, pronunciou a bênção de ação de graças, partiu e deu aos seus discípulos, dizendo: tomai todos e comei, isto é o meu corpo, que será entregue por vós.

Do mesmo modo, no fim da ceia, ele tomou o cálice em suas mãos, pronunciou a bênção de ação de graças e deu ao seu discípulo, dizendo: tomai todos e bebei, este é o cálice do meu sangue, o sangue da nova e eterna aliança, que será derramado por vós e por todos para remissão dos pecados. Fazei isto em memória de mim.

0: Mistério da fé.
1: Anunciamos, Senhor, a vossa morte e proclamamos a vossa ressurreição. Vinde, Senhor Jesus.
0: Celebrando agora, ó Pai, o memorial da paixão redentora do vosso Filho, da sua gloriosa ressurreição e ascensão ao céu, e enquanto esperamos sua nova vinda, nós vos oferecemos em ação de graças este sacrifício vivo e santo.
1: Aceitai, ó Senhor, a nossa oferta.
0: Olhai com bondade a oblação da vossa igreja e reconhecei nela o sacrifício que nos reconciliou convosco. Concedei que, alimentando-nos com o corpo e sangue do vosso Filho, repleto do Espírito Santo, nos tornemos em Cristo um só corpo e um só Espírito.
1: O Espírito nos una num só corpo.
0: Que o mesmo Espírito faça de nós uma eterna oferenda para alcançarmos a herança com os vossos eleitos. A Santíssima Virgem Maria, Mãe de Deus, São José, seu esposo, os vossos santos apóstolos e gloriosos mártires, e todos os santos que não cessam de interceder por nós na vossa presença,
1: fazei de nós uma perfeita oferenda.
0: Nós vos suplicamos, Senhor, que este sacrifício da nossa reconciliação estenda a paz e a salvação ao mundo inteiro. Confirmai na fé e na caridade a vossa igreja, que caminha neste mundo com o vosso servo Papa Leão, o nosso bispo Rubival, com os bispos do mundo inteiro, os presbíteros e diáconos e todos os ministros, os outros ministros e o povo por vós redimido. Atendei propício às preces desta família que reuniste em vossa presença. Reconduzi a vós, Pai de misericórdia, todos os vossos filhos e filhas dispersos pelo mundo inteiro.
1: Lembrai-vos, ó Pai, da vossa igreja.
0: Acolhei com bondade no vosso reino os nossos irmãos e irmãs que partiram desta vida e todos os que morreram na vossa amizade. Unidos a eles, esperamos também nós saciar-nos eternamente da vossa glória por Cristo Senhor nosso. Por ele dais ao mundo todo bem e toda graça. Por Cristo, com Cristo e em Cristo, a vós, Deus Pai Todo-Poderoso, na unidade do Espírito Santo, toda honra e toda glória, por todos os séculos dos séculos.

0: Ao subir para o céu, Jesus disse para os discípulos: não tenhais medo, eu estarei convosco todos os dias. Então não tenhamos medo, o Senhor está conosco. Rezemos. Pai nosso que estás no céu, santificado seja o vosso nome. Venha a nós o vosso reino, seja feita a vossa vontade, assim na terra como no céu. O pão nosso de cada dia nos dai hoje, perdoai as nossas ofensas, assim como nós perdoamos a quem nos tem ofendido. E não nos deixeis cair em tentação,
1: mas livrai-nos do mal.
0: Livrai-nos de todos os males, ó Pai, e dai-nos hoje a vossa paz. Ajudados pela vossa misericórdia, sejamos sempre livres do pecado e protegidos de todos os perigos, enquanto aguardamos a feliz esperança e a vinda do nosso Salvador Jesus Cristo.
2: Vosso é o reino, o poder e a glória para sempre.
0: Senhor Jesus Cristo, que dissestes aos vossos apóstolos: eu vos deixo a paz, eu vos dou a minha paz. Não olheis os nossos pecados, mas a fé que anima a vossa igreja. Dá-lhe, segundo o vosso desejo, a paz e a unidade. Vós que sois Deus, com o Pai e o Espírito Santo.
3: Amém.
0: A paz do Senhor esteja sempre convosco.
3: O amor de Cristo nos uniu.
0: O mundo necessita dessa confiança, desta paz que é de Cristo. Por isso rezamos: Senhor, fazei de mim um instrumento de vossa paz.
2: Senhor, fazei de mim um instrumento de vossa paz.

0: pastor e dou minha vida pelas ovelhas, diz o Senhor. Eis aqui Jesus, o Cordeiro de Deus, que tira o pecado do mundo.
1: Senhor, eu não sou digno de que entreis em minha morada, mas dizei uma palavra e serei salvo.
0: Outra palavra importante que Jesus acabamos de ouvir: eu sou o bom pastor, conhece minhas ovelhas, não estamos sozinhos, ele é o nosso bom pastor. É Jesus aqui, o pão da vida, e por este pão vamos receber, nos guarde para a vida eterna.

0: oremos. Renovados pelo alimento do precioso corpo e sangue do vosso Filho, imploramos vossa misericórdia, Senhor. Dai-nos receber um dia, resgatados para sempre, a salvação que celebramos fielmente. Por Cristo nosso Senhor.
1: Amém.
0: Tem os avisos, né?
2: Bom dia, povo de Deus. Então, hoje eu estou aqui para reforçar um convite que a gente já está dando nas missas, nas semanas atrás, que é um convite em nome da juventude. Como acho que é da ciência de todo mundo, ou da maioria, esse ano nós vivemos um ano especial de graça do Jubileu Franciscano, pelos 800 anos do Testamento de São Francisco de Assis. Então, para homenagear esse santo tão querido na nossa paróquia e no mundo como um todo, nós, a juventude, por meio do Grupo GES, vamos fazer uma homenagem a São Francisco de Assis com a nossa primeira quadrilha, a quadrilha Raízes de Assis. E quando ela vai ser apresentada? Hoje, graças a Deus, chegou o tão esperado dia 21. Então, nós da juventude contamos com a participação de vocês. Será hoje aqui na Praça da Matriz, após a Santa Missa noturna. Então, por volta das 21 horas, nós vamos começar a nossa quadrilha. E não só a nossa quadrilha, como também nós teremos nossa barraquinha com bolo de milho, de mandioca, canjica, caldo. Então, venha desfrutar desse momento tão importante para a nossa paróquia e para a nossa juventude. Muito obrigado.
0: Tem uma mãe que quer apresentar, eu não sei se é filho ou filha. É um filho. Muito bem. Vamos ficar de pé, a comunidade, a mãe traz a criança para cá. Como é o nome da criança? Samuel. Ah, o grande profeta Samuel. Samuel, Samuel. Nosso Senhor chamava Samuel, Samuel. Vamos agradecer, né, a vida de Samuel, que hoje apresenta, a sua mãe apresenta para a nossa comunidade, para que ele cresça em estatura e graça diante de Deus, recebendo os sacramentos, né, de Jesus Cristo. Ave Maria, cheia de graça, o Senhor é convosco. Bendita sois vós entre as mulheres e bendito é o fruto do vosso ventre, Jesus.
3: Santa Maria, Mãe de Deus, rogai por nós, pecadores,
0: agora e na hora de nossa morte. Amém. Samuel fica aqui, vamos chamar todas as crianças para cá, para receber a bênção de Deus, né? Enquanto as crianças chegam, nós avisamos que quinta-feira começa o trido de São Pedro, ali no Piquizeiro, né? Então começa quinta-feira o trido, né, para a festa de São Pedro. Vai ser quinta, sexta e sábado. Domingo é a festa de São Pedro que a igreja celebra, tá bom? Então as missas passarão a ser na comunidade São Pedro a partir de quinta-feira, tá bom? Então quinta-feira nós vamos expor o Santíssimo às 5 horas aqui, mas vai ser recolhido às 19 horas, tá bom? E aí teremos a missa lá. Muito bem.

0: zeloso guardador, se a ti me confiou a piedade divina. Sempre me rege, me guarda,
1: me governa, me ilumina.
0: Amém. Nossa Senhora da Conceição,
1: rogai por nós.
0: São José,
1: rogai por nós.
0: Viva nossas crianças!
1: Viva!
0: Viva nossa comunidade!
1: Viva!
0: Viva o nosso Deus!
1: Viva!
0: Então, qual é a palavra desta semana?
1: Mais medo.
0: Coragem. E esta coragem é Jesus. Eu estarei convosco, né? Não tenhais medo, coragem. Não estamos sozinhos, não. Não sofremos sozinhos. Pode todo mundo nos abandonar, mas Ele está ali, próximo, bem próximo, pegando na nossa mão, né? Nos dando força, nos dando coragem para enfrentar. E sejamos fiéis a Ele. Não abandonar Jesus. Não trocar Jesus por ninguém. Por ninguém deste mundo, nem pessoas, nem dinheiro, nem nada. Jesus deve ser a nossa fortaleza, nossa segurança. O Senhor esteja convosco.
2: Ele está no meio de nós.
0: A bênção de Deus Todo-Poderoso, o Pai, o Filho e Espírito Santo.
2: Amém.
3: A alegria do Senhor seja a vossa força, e de em paz que o Senhor vos acompanhe.
2: Graças a Deus.
0: Tudo de bom, Samuel.

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A diferença do show do Safadão é porque o Safadão não tem negocinho pra cá, negocinho pra acolá. 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

0: Chico, e eu não tô sozinho não, eu tô acompanhado. Rasga, Natanzinho!
1: Eu tô com você do Amnipotrem, galera. 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

aprendeu, ó. Eu já tô bêbado, e vocês? Quem ainda?

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0: Parabéns, meninos.
1: Obrigado, meu irmão.
0: Parabéns, meninos. Vocês são 10. Obrigado a vocês pelo carinho. 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
1: Pra todo mundo.
2: Sucesso pra vocês.
0: Mata mil CD. Parabéns pra esses meninos.
3: Tchau, obrigado, Campo Grande. 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

Boca pequena. Sabe quem é assim? 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

0: Que beleza, que lindo, cara.
1: Tamo junto, velho.
0: Deus abençoe, mano.
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